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1: São 4 horas.
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1: São 5 horas.
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0: No Covelo há outros destaques a reter.
1: O Corpo Nómada, que faz a abertura no dia 17 de junho, onde o João Paulo dos Santos e o pianista Filipe Raposo vão atuar no Coliseu Porta Ageás. Também o espetáculo interior da Elof no Teatro Rivoli, Clamor de Margarida Montini, uma artista residente também no nosso território nacional. E nós tentamos dar este equilíbrio, ou seja, dos 12 espetáculos estamos aqui mais ou menos a meio, entre espetáculos internacionais e nacionais.
0: E dos 12 espetáculos do Trengo, apenas 3 são pagos, o resto é tudo da entrada gratuita.
2: O Trengo decorre de hoje até domingo em vários locais da cidade do Porto, no Ponto C em Penafiel e no Teatro Viriato em Viseu.
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2: São 13 horas.
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3: Bom dia, eu sou a Ana Pinto e estas são as notícias de hoje. A GNR encerrou 9 lares ilegais em Lousada e deteve 7 pessoas por suspeitas de maus-tratos a idosos. Nas residências, sem qualquer licenciamento, estavam alojados 11 idosos com idades entre os 78 e os 95 anos. As autoridades encontraram falta de condições de higiene, salubridade e apoio adequado. Os utentes foram encaminhados para estruturas identificadas pela Segurança Social. A mina de Aljustrel recebeu um investimento superior a 400 milhões de euros para aumentar a produção de cobre e zinco e reforçar a sustentabilidade energética. O projeto inclui a ampliação da lavaria industrial e uma nova central solar para autoconsumo. Na inauguração, o primeiro-ministro Luís Montenegro destacou a importância estratégica dos recursos minerais para a autonomia e soberania do país. O trânsito na ponte do IC1 sobre o rio Sal em Alcácer do Sal está condicionado a partir de hoje, devido às obras de reabilitação da infraestrutura. A circulação mantém-se através dos corredores laterais e a velocidade máxima está limitada a 50 km por hora. E no desporto, Portugal entra hoje em campo para a estreia no Mundial 2026. A seleção nacional defronta a República Democrática do Congo às 6 da tarde em Houston. A GNR alerta ainda para o aumento de burlas associadas ao Mundial de Futebol 2026 e os esquemas envolvem falsos bilhetes, cromos, prémios e lojas online fraudulentas. As autoridades recomendam atenção redobrada a mensagens suspeitas e páginas que prometam ofertas exclusivas. Estas foram as notícias de hoje. Obrigada por estar desse lado e tenha uma boa quarta-feira.
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Já damos então assim o arranque a mais uma emissão do Legendado em Português. É o Encontro Marcado todas as semanas aqui na vossa rádio, seja através do FM ou através da internet. O importante é estarmos juntinhos. E estamos juntinhos também pelo WhatsApp 967-505-645. Temos, por exemplo, aqui o Vítor de Peniche, que diz que Rui...

Mais uma emissão a passar no instante, a playlist de hoje está mesmo muito bem alinhada. Ainda agora começaram as primeiras musiquinhas a rodar por aqui, mas o Vítor fez questão de nos dar já um alô através do 967-505-645 e também podes fazer o mesmo através do nosso WhatsApp. Vamos em frente, porque atrás vem sempre gente.

0: É o momento de ficarmos com um minuto de saúde, assim muito rapidamente, a passar por aqui na primeira hora do Legendado em Português.
1: Está no ar um minuto de saúde, aqui na tua rádio. Telemóveis, tablets, computadores, vivemos rodeados de ecrãs. Mas quanto tempo é demais? Não há um número mágico, mas quando começas a sentir olhos cansados, dores no pescoço ou dificuldade em dormir, pode ser sinal de excesso. Fazer pausas regulares, ajustar a iluminação e limitar o uso antes de dormir ajuda bastante. E para os miúdos, o ideal é alternar tempo de ecrã com tempo ao ar livre e outras atividades. Mais equilíbrio, menos cansaço digital.
0: Passou assim num ápice este minutinho de saúde aqui, sempre também a pensar na saúde dos nossos ouvintes. Vamos continuando com boa saúde e com boa música durante esta emissão do Legendado em Português. Espero que estejam a gostar da playlist que para hoje escolhi para estarmos aqui juntinhos nestas 2 horas de emissão.

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0: Já estamos na segunda parte desta nossa primeira hora e é a altura de ficarmos com a MPB vista por Cláudio Canadá, que nos faz companhia todas as semanas aqui nas nossas emissões regulares do Legendado em Português. A MPB vista por Cláudio Canadá, para ouvir já a seguir.
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2: Olá, querido Rui Cardoso e amigos do Legendado em Português. Eu sou o Cláudio Canadá, de volta com a nossa rúbrica semanal, trazendo sempre um grande nome da música brasileira como você nunca viu. E na rúbrica desta semana, vamos abordar a Gal Maria da Graça Penha Burgos Costa, que nasceu na cidade de Salvador, na Bahia, em 26 de setembro de 1945 e faleceu em São Paulo no dia 9 de novembro de 2022. Nascida Maria da Graça Costa Penha Burgos, ela é conhecida como Gal Costa e, como tal, ela dispensa apresentações, não é? Foi cantora, compositora e multi-instrumentista. Considerada uma das cantoras mais plurais do Brasil e do mundo, Gal transitou em todos os gêneros musicais e foi eleita na lista de 200 maiores cantores e cantoras de todos os tempos pela revista Rolling Stone como a maior cantora do Brasil e pela revista Time como uma das 10 maiores cantoras do mundo. Curioso é que a sua mãe contava que durante a gravidez passava horas concentrada ouvindo música clássica como num ritual, na intenção de que esse procedimento influenciasse na gestação e fizesse que a criança que estava por nascer fosse, de alguma forma, uma pessoa musical. Em 1975, Gal fez imenso sucesso ao gravar para a abertura da novela da Rede Globo Gabriela a canção Modinha para Gabriela, de Dorival Caymmi. Sucesso também em Portugal. No ano seguinte, ao lado dos colegas Gilberto Gil, Caetano e Maria Bethânia, participou do espetáculo Doces Bárbaros, nome do grupo batizado e idealizado por Bethânia, num espetáculo que rodou o Brasil e gerou o álbum e o filme Doces Bárbaros. Doces Bárbaros foi um dos mais importantes grupos da contracultura dos anos 70 e, ao longo dos anos, foi tema de filme, DVD, enredo da escola de samba Estação Primeira da Mangueira, em 1994. Outra curiosidade, em 2001, Gal Costa foi incluída no Hall of Fame do Carnegie Hall como a única cantora brasileira a participar do Hall. Isto depois de participar do espetáculo 40 anos de Bossa Nova em homenagem a Tom Jobim, ao lado de César Camargo Mariano e outros artistas. Gal morreu no dia 9 de novembro de 2022 aos 77 anos. A cantora havia completado 57 anos de carreira e era uma das atrações do festival Primavera Sound, que aconteceu em São Paulo no fim de semana anterior ao falecimento. Além dos espetáculos próprios, Gal estava na lista de diversos festivais de músicas nacionais e programava-se para uma turnê na Europa, que iria se iniciar em novembro de 2022, com visita inclusive a Portugal. Eu acredito, Rui, que a música mais famosa da Gal Costa em Portugal é a Modinha para Gabriela, de Dorival Caymmi. Foi tema da novela Gabriela, um enorme sucesso também em Portugal. Vamos ouvi-la? E na próxima semana, o Cláudio Canadá vai estar de volta no Legendado em Português, trazendo mais um grande nome da música brasileira, como você nunca viu. Um abraço e até lá!

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Estivemos com mais uma edição da MPB vista por Cláudio Canadá, presença habitual aqui na primeira hora do Legendado em Português. Quem também nos quis vir fazer uma visita através do 967-505-645 foi a Carolina, a partir de Lamego. Adoro quando misturas clássicos com os sons mais recentes. O programa está a fluir muito bem. Obrigado, Carolina. É sempre bom receber estas vossas mensagens através do nosso WhatsApp de serviço.

primeira hora está mesmo aí nos finalmente. Eu volto depois do sinal horário para a segunda hora do Legendado em Português. Espero que vocês voltem também para fazer companhia até ao final.

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1: São 16 horas.
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2: Bom dia, eu sou a Ana Pinto e estas são as notícias de hoje. A GNR encerrou 9 lares ilegais em Lousada e deteve 7 pessoas por suspeitas de maus-tratos a idosos. Nas residências, sem qualquer licenciamento, estavam alojados 11 idosos com idades entre os 78 e os 95 anos. As autoridades encontraram falta de condições de higiene, salubridade e apoio adequado. Os utentes foram encaminhados para estruturas identificadas pela Segurança Social. A mina de Aljustrel recebeu um investimento superior a 400 milhões de euros para aumentar a produção de cobre e zinco e reforçar a sustentabilidade energética. O projeto inclui a ampliação da lavaria industrial e uma nova central solar para autoconsumo. Na inauguração, o primeiro-ministro Luís Montenegro destacou a importância estratégica dos recursos minerais para a autonomia e soberania do país. O trânsito na ponte do IC1 sobre o rio Sado em Alcácer do Sal está condicionado a partir de hoje, devido às obras de reabilitação da infraestrutura. A circulação mantém-se através dos corredores laterais e a velocidade máxima está limitada a 50 km por hora. E no desporto, Portugal entra hoje em campo para a estreia no Mundial 2026. A seleção nacional defronta a República Democrática do Congo às 6 da tarde em Houston. A GNR alerta ainda para o aumento de burlas associadas ao Mundial de Futebol 2026 e os esquemas envolvem falsos bilhetes, cromos, prémios e lojas online fraudulentas. As autoridades recomendam atenção redobrada a mensagens suspeitas e páginas que prometam ofertas exclusivas. Estas foram as notícias de hoje. Obrigada por estar desse lado e tenha uma boa quarta-feira.
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então de regresso para a segunda hora de emissão do Legendado em Português, e sei que vocês estão aí na frequência certa, também na sintonia de mais uma horinha desta emissão do Legendado em Português, com mais, como habitualmente, com mais duas horas de música da expressão portuguesa e as nossas rúbricas. Vamos para já à música, daqui a pouco vamos à primeira rúbrica, aqui a fazer-nos companhia nesta segunda hora de emissão. Obrigado por estarem aí desse lado.

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1: São 18 horas.
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2: Boa tarde, o meu nome é Ana Pinto e estas são as notícias regionais de hoje. Os sistemas informáticos da Unidade Local de Saúde do Alentejo Central já estão novamente operacionais após as falhas causadas por uma subcarga elétrica. A situação afetou o serviço de urgência polivalente do Hospital de Évora e obrigou à ativação dos planos de contingência. A instituição garante que a normalidade será reposta de forma progressiva e que a prioridade passa agora por recuperar os atrasos acumulados nos processos clínicos. O Serviço Nacional de Saúde deverá contar até ao final deste ano com um novo centro de dados em Évora. O equipamento permitirá criar redundância em tempo real com o centro já existente no Porto, garantindo maior segurança dos sistemas informáticos. O investimento ronda aos 15 milhões de euros e surge depois da falha elétrica que afetou vários serviços do SNS na semana passada. A Fundação da Casa de Bragança está a desenvolver um projeto para melhorar a visita à Igreja dos Agostinhos em Vila Viçosa. A iniciativa prevê a criação de conteúdos audiovisuais e materiais de apoio que permitam compreender melhor a história e o património do monumento conhecido como Panteão dos Duques de Bragança. A Fundação espera apresentar novidades aos visitantes durante o ano 2027. A Comunidade Intermunicipal do Alentejo Central aprovou um conjunto de medidas estratégicas para reforçar o desenvolvimento da região. Entre as prioridades estão projetos nas áreas da cultura, educação e saúde, bem como a otimização dos fundos comunitários. O destaque vai para a proposta de criação da primeira orquestra regional do Alentejo e para a definição de 27 cursos profissionais para o ano letivo de 2026-2027. Estas foram as notícias de destaque. Tenha uma boa tarde.
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8: Ora bom, muito boa tarde, cá estamos, Giro Lusófono, hoje a 3, dois Paulos e um Milton. Vamos ver quem é que ganha, se é que para ganhar alguma coisa. Quem perde de certeza é aqui Moçambique, por um dos temas que trazemos aqui para um segundo tema, que tem a ver com a morte do bispo de Quelimane, que foi assassinado, e que nos vai levar também ao segundo tema que nós trazemos. Sendo que o primeiro tema que propomos para hoje tem a ver precisamente com uma outra proposta, esta de José Eduardo Agualusa, um nome da cultura subejamente conhecido, mas que levantou aqui uma questão pertinente, que tem a ver com, por assim dizer, a titularidade da língua portuguesa, quando estamos a breves dias de comemorar o dia da língua, o verdadeiro dia da língua portuguesa, o 10 de junho, com o grande Camões, e que nos levanta aqui esta questão, que, e muito bem, o professor Elísio Macano levanta no Jornal Público da quarta-feira passada, ele que é um professor de Sociologia e de Estudos Africanos, e que levanta esta questão que eu acho pertinente. E para começarmos precisamente com ela, vou passar aqui ao Paulo, e o que é que te advém dizer sobre esta proposta que tiveste também agora aqui a ler, ou esta ideia que José Agualusa deixa um pouco no ar.
9: Bom, antes de mais, boa tarde a todos. Paulo, Milton, Indira, se nos está a ouvir, os restantes ouvintes todos. Bem, o próprio professor Elísio Macamo diz aqui nisto que a proposta não é para ser levada a sério, não é? então uma proposta. Por vezes os artistas, não sei se por irreverência, se por convicção, têm propostas polémicas, portanto esta é também uma proposta polémica, da qual eu não concordo, porque as coisas têm uma determinada história, digamos assim, e a língua portuguesa, quer a gente quer goste, quer não goste, é isso mesmo, é uma família de línguas que é a língua portuguesa, que já vem no latim, hein? Nós também nos lembramos que as pessoas da Península Ibérica também foram colonizadas pelos romanos e na altura também ninguém lhes perguntou nada, não é? As pessoas que estavam em Évora em 1165, quando chegaram as tropas do Geraldo Sem Pavor, também ninguém lhes perguntou se queriam ser englobadas no Reino de Portugal ou não, portanto, as coisas na altura eram assim, portanto. O Água Lusa, um dos meus escritores preferidos da atualidade, penso que não precisaria disto. Ele está com esta proposta. Eu, sinceramente, não levo esta proposta a sério porque acho que não tem pernas para andar.
8: Milton, até porque a Indira já deixou no ar, de uma última conversa, aqui há duas ou três semanas, deixou um pouco no ar esta ideia. E eu, de facto, quando li este texto deste professor, lembrei-me dela e achei que era um tema muito pertinente, embora depois também emita a minha opinião, não é? Mas a tua, Milton, o que é que tu achas referente a esta questão?
10: Obrigado, Paulo, pela palavra. Queria cumprimentar os ouvintes que ouvem-nos nesse momento. Queria cumprimentar aqui os meus pares, o Paulo, os dois, a dupla dos Paulos. Vamos lá ver como é que isto. Mas na verdade este programa acaba sendo não uma disputa, mas uma colaboração,
8: claro.
10: das partes. Pronto, eu penso que a proposta do escritor José Eduardo Água Lusa, para mim não passa mais de uma provocação literária, mais do que literária e cultural, né, linguística, mais do que uma coisa de algo mesmo sério, porque nós sabemos que o português não só se trata de uma língua marcante, mas também trata-se também de algo que reflete aquilo que nós somos como povo. Ou seja, nós nos comunicamos em português e desde os tempos das navegações portuguesas, nos descobrimentos, o português sempre foi usado como a língua para a transmissão dos conhecimentos, da cultura e a comunicação no geral. Portanto, não acredito que hoje, com tantos problemas que nós temos, mudar uma língua de português, mudar o termo ou o nome, vai mudar alguma coisa. Acho que hoje nós temos que centrar em problemas realmente que são relevantes, ok? Mais do que mudar o nome.
8: Mas tu não achas, desculpa, mas tu não achas que isto poderá também ser uma forma de se voltar a pôr na ribalta a discussão da devolução de bens aos países africanos? Também já tínhamos falado disso aqui e ficámos até de falar num outro programa sobre isto, né? Mas isto não será a nossa língua é diferente da língua portuguesa, mas também nós somos diferentes e podemos, estou a pensar alto, né? E podemos também voltar a dizer que Portugal, neste caso a Europa, como já alguns países têm feito, têm que devolver tudo o que lá trouxeram, não é?
10: Sim, eu penso que baseado naquilo que já tínhamos falado nos programas anteriores da compensação, a compensação não tem, para mim, não tem a ver com a devolução, ok? A compensação tem a ver com a consciência do que pode ser feito hoje para redimir as coisas que foram feitas anteriormente, mas isso no sentido de progresso. Vamos todos progredir, claro. Ou seja, houve uma altura que a Europa desenvolveu, progrediu, graças a um esforço e recursos de África. Hoje, nós não queremos de volta aquilo que foi tirado. Nós hoje queremos vamos trabalhar em conjuntos, em colaboração, para que sejamos em pé de igualdade, ou próximos ao mesmo pé de igualdade. É difícil, porque são anos e anos, anos de desenvolvimento, séculos de desenvolvimento europeu em falta com os países africanos. Mas hoje, com as tecnologias, o desenvolvimento que nós levávamos 100, 200 anos, hoje em 10 anos a gente consegue resultados bastante palpáveis. Mas eu penso que, voltando só àquela questão, termos um nome, mudar a língua portuguesa, não parece que seja uma solução. Eu penso que na minha perspectiva, criar um padrão de português, até para mim é uma saída. Aquilo que, a exemplo do novo acordo ortográfico. Porquê? Antigamente até entendia-se, ok, Angola, Moçambique são países, falamos de regiões completamente separadas e distantes. Hoje, com a globalização e com praticamente a inexistência de fronteiras, torna-se ainda cada vez mais necessária padronizar certos recursos, e um dos recursos é a língua. Eu digo isto porque tem imensos alunos brasileiros, moçambicanos, angolanos, quando vêm a Portugal para estudar, depois têm grandes dificuldades na escrita, têm grandes dificuldades ao comunicarem-se com as outras pessoas, ok? Então, para além da dificuldade de integração cultural, depois tem a língua, que é um fator muito importante e um fator também de exclusão social. Se nós pensarmos não em nomes, mas começamos a pensar num padrão de língua, seguindo certos parâmetros, acho que seria uma solução mais materializável.
8: Bom, eu acho que referente a este tema, vocês os dois disseram praticamente tudo. Eu só reforçaria, porque de facto acho que pode haver

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1: São 21 horas.
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boa noite. Boa noite a todo o auditório. Boa noite. Hoje está, no Como Sabe, à quarta-feira, à conversa com um espaço do Rotary Club de Évora, com o Francisco Luz, que projeta, realiza e apresenta, numa parceria com a Rádio Telefonia do Alentejo, nos 103.2 em antena aberta, ou se preferir o telemóvel, é o computador, procure em www.radiotelefoniadoalentejo.com.pt para tudo. Pois, olá, boa noite. Aqui o meu sósia, pois, é excelente e já me abriu o caminho para este belo programa, para este belo início do quê? Do 78º programa do Rotary Club de Évora, aqui do A Conversa comigo, Francisco Luz, que projeta e realiza e apresenta, como foi dito ainda há pouco na gravação, porque a gravação estava precisamente para que pudéssemos escutar noutros dias e nas repetições. Portanto, agora ao vivo, e sim, aqui estamos nós, 17/6, com o Rotary, lembrando, uma organização com companhias em todo o mundo, onde unidos para fazer o bem é o nosso lema. Aqui no espaço do Rotary Club de Évora, à conversa com, continuamos com o objetivo de vos fazer companhia, trazendo até nós, para vós, em direto, o que há de melhor entre os melhores, para nos formar e informar sobre o tema escolhido. Mas é nosso objetivo irmos com rigor a par da atualidade nos assuntos que a sociedade elege para debate. Hoje tenho o grande gosto e a honra de poder ter ao vivo, aqui nos estúdios da Telefonia do Alentejo, no A Conversa Com, uns convidados que têm desenvolvido um trabalho meritório na pesquisa e desenvolvimento de uma das áreas de aprendizagem seculares, que é

0: Ora bem, criado que foi uma distinção de reconhecimento mundial para distinguir os melhores entre os bons, a designada Estrela Michelin consagra quem, por mérito, desenvolve no seu trabalho, com esforço e dedicação, esta diferença. Eu vou apresentar um dos convidados que, infelizmente, e por motivos de última hora, não pode estar presente, porque a vida é assim mesmo, as solicitações são muitas e, por vezes, há realmente momentos que são de coexistência. E como não podemos estar em dois lados ao mesmo tempo, hoje lamento que o nosso chefe António Dantas, da conceituada Fita Preta, não possa estar aqui em direto, mas prometeu estar muito brevemente aqui ao vivo, num programa semelhante que vamos realizar brevemente então. Portanto, para o António Dantas, que neste momento está a deslocar para outra grande cidade, um grande abraço, se está a escutar-nos, e fica feito o compromisso, ou fica no ar o compromisso, para quando puder estar aqui connosco, aqui para falar também deste magnífico tema que é as Estrelas Michelin. Ora bom, Pedro Fragoso, diretor, vamos falar em inglês que é mais giro, Director of Operation Central South, tem como responsabilidade a Forno da Telha, aqui em Évora, que está localizado num dos hotéis, das recentes hotéis que abriram em Évora, o Holiday Inn, é assim que se diz, mas já falamos sobre isso. E também João Morato, referência da Quinta do Quetzal, muito obrigada pela vossa presença e vamos em frente daqui a pouquinho fazer um grande programa, como eu assim o espero. Igualmente, tenho o gosto de poder ter presente o seu provedor da Confraria Gastronómica do Alentejo, o senhor engenheiro José Casas Novas, e o painel de referência está dito. Muito obrigada. Para si, ouvinte, que já nos habituou com a sua presença, um obrigado pela sintonia e prometemos levar-vos nesta viagem de gostos e saberes até às 23, que de certo não será perda de tempo, digo eu. Um pouco de música para ajeitar as cadeiras e seguimos aqui rapidamente, assim, aqui o nosso CD nos dê as boas noites e nos queira dizer olá, olá, olá, para que... Acho que sim, acho que está quase a chegar e já está.
1: Lisboa, Armazém 22, 4 de dezembro de 1992. 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

0: Bom, e começamos com uns grandes senhores que ainda hoje dão cartas ou resistências, mas eles ficarão aí para outras marés. E vamos entrar aqui, vamos mandar entrar o nosso pianista de serviço, que nos vai dando uma musiquinha de fundo e que está ali noutra sala, já está a chegar. Pronto, mas não toques muito alto, está bem? Vá, ok, tudo bom. Bom, então, João Moratos, muito obrigado da Quinta do Quetzal, muito obrigado pela disponibilidade agora sim. Para os nossos ouvintes, quem é, onde desenvolve a atividade e se voltaria a fazer a mesma escolha se voltasse atrás do tempo. Três perguntas, assim de rajada, por uma pessoa só. Muito obrigado por ter vindo.
1: Muito bem, é que agradeço o convite. Então, o meu nome é João Morato, sou um Porto Alegre de Gema, um Porto Alegrense de Gema, aliás, e desenvolvo a minha profissão já na Quinta do Quetzal, por volta de, faz agora em setembro, 10 anos. Portanto, estudei na Escola de Hotelaria e Turismo Porto Alegre, onde tirei o curso de Cozinha e Pastelaria. Entretanto, fiz dois estágios no Algarve, mas a minha carreira sempre se desenvolveu no Alentejo, profissional. O meu primeiro emprego foi em Vila Viçosa, no Hotel Marmores, e entretanto em 2016 tive o convite para vir para o Baixo Alentejo, para a Quinta do Quetzal, e já lá estou há 10 anos, pronto.
0: E muito bem. Uma segunda pergunta: voltaríamos a fazer a mesma coisa hoje, se voltássemos atrás?
1: Voltaria a fazer
0: a escolher a mesma
1: opção. Nem pensava duas vezes. Nem pensava duas vezes. Sou muito feliz até ao dia de hoje a fazer o que faço todos os dias. Eu tenho uma grande paixão pelo campo, pela natureza, e isso foi isso também que me fez tornar cozinheiro. Portanto, eu acho que a cozinha e o campo e a natureza estão muito interligados, porque nós, sem o setor primário, sem a agricultura, não somos nada, né? A cozinha não tem nada para transformar. Portanto, eu acho que essa parte da ligação ao campo, ao terroir, se podemos chamar assim, que eu gosto bastante, portanto teve aqui um papel fundamental na minha escolha profissional.
0: Pronto, ainda bem que não está aqui a ler os meus apontamentos, porque senão diria, está a copiar aquilo que eu ia perguntar a seguir. É que o interior é realmente um grande desafio, e estar num meio como o meio da Vidigueira, o meio da Quinta do Quetzal, que é uma maravilha, é realmente o enquadramento daquilo que ainda há pouco disse, que eu ia perguntar-lhe se tinha uma grande procura, mas deixa a pergunta no ar.
1: Sim. Então, dizem muito bem, o interior tem os seus desafios. Ainda para mais ali na zona da Vidigueira, que ainda é muito mais interior, fica entre Évora e Beja. Portanto, tem os seus desafios e tem os seus quês. Mas o que é engraçado é que eu, quando tive o desafio para ir para o Quetzal, a ideia era ficar um ano, porque nós não sabíamos se aquilo ia resultar, se não. Eu, na altura, tinha um chefe consultor, que era o chefe Pedro Mendes, e ele: pá, João, vamos para lá e tal, pomos aquilo a trabalhar, pá, estamos lá um ano, epá, e depois cada um vai à sua vida, porque aquilo... Eu também, a primeira vez quando lá cheguei, digo assim: epá, esta malta é maluca, mas estes holandeses chegam aqui e vêm investir para o meio do nada, no meio de uma propriedade. Mas depois de ficar lá duas horas, para quem conhece o Quetzal, aquilo é uma propriedade lindíssima e tem ali uma coisa especial. Tem ali um terroir, se podemos chamar assim, muito único e muito especial. Estamos no cipé da Serra do Mendro. Somos das poucas vinhas ali da Vidigueira que têm ondulação. Portanto, a maior parte é quase tudo direito.
0: Direito, sim.
1: Portanto, apaixonei-me pelo projeto desde o primeiro dia. Mas não é fácil. Não é fácil porque temos que... Ninguém abre um negócio para perder dinheiro, não é? E então atrair pessoas demora o seu tempo, como qualquer negócio, mas ao dia de hoje o fim de semana corre sempre muito bem, e durante a semana cada vez temos mais afluência. Mas também foi um projeto que nunca foi pensado para turismo, para autocarros. Foi um projeto que sempre foi pensado para o local, para o Eburense, para o público Beja, para o próprio público da Vidigueira, e depois o turista é sempre um bónus, porque os portugueses, o cliente português é quem nos mantém no inverno e durante todo o ano. Tanto nós, com o cliente estrangeiro, trabalhamos cerca de 20, 25%.
0: É, o problema é que o bom gosto não tem fronteiras. E elas passam de boca a boca, são os melhores publicitários quando uma coisa é boa, nem que se esteja na Cochinchina, e muito respeito para a Cochinchina, que também lá deve ter coisas boas, digo.
1: É verdade. Mas sim, a melhor publicidade que qualquer negócio, qualquer espaço pode ter ainda é o boca a boca. Uhum. E nós ali fomos. Foi isso mesmo que aconteceu, assim. O boca a boca tem-nos estado a levar até o dia de hoje. Portanto, nós temos, todos os anos temos estado a crescer. O negócio tem estado a crescer, a parte do restaurante, como da loja, como o próprio enoturismo. Portanto, tem-nos estado a correr bem.
0: Uhum. João, a zona da Vidigueira, aliás, sempre foi muito reconhecida. Aliás, nos últimos anos, pela sua reputação, pelos seus especiais brancos, e não só, e pela simpatia da terra, obviamente. Quanto a si, quais as características mais revelantes para esta procura tão grande

0: nos anos 60, 70, cerca de 300 tabernas de vender vinho. Portanto, o vinho até era uma forma de pagamento do dia de trabalho. Portanto, o vinho teve sempre ali uma componente muito forte, muito mais o branco, derivado ao Otão Vaz. O Otão Vaz é uma casta autóctone portuguesa, mas onde reflete a sua melhor performance é no terroir da Vidigueira. Portanto, o Otão Vaz da Vidigueira é uma coisa espetacular.
1: E eu rubrico por também. Eu também rubrico por baixo.
0: Tanto em talha, portanto, é uma casta bastante versátil. Tanto dá para ir à madeira, como só inox, como ir à talha. É uma casta bastante versátil. E também em palhete. Mas a Vidigueira, pois, também é reconhecida muito pelo seu bom pão e também por a terra de laranja. E depois sempre foi um território que teve sempre ligado a Vasco da Gama, porque está lá a Quinta do Carmo. Ainda os vidigueirenses são conhecidos pelo Largo ao Osso, porque estão...
1: Não conhecia.
0: Dividem quem é que fica, porque não queriam largar os ossos do Vasco da Gama para ir para Sines.
1: Para Sines, pois.
0: Mas ainda dizem que ainda há lá na Quinta do Carmo alguns restos dos ossos do senhor Vasco da Gama. E então, porque a Vidigueira sempre foi um território bastante importante, tanto que quando o Vasco da Gama descobriu o caminho para a Índia, foi-lhe dado ali o condado de Vidigueira.
1: Olha, hoje vamos abordar a Estrela Michelin, a tal classificação mundial que nos determina a qualidade de um restaurante. João Morato, o que é que acha desta classificação?
0: Pronto, a Quinta do Quetzal foi reconhecida como uma recomendação Michelin. Portanto, a Estrela Michelin, quem ganhou aqui no Alentejo este ano foi o Afonso, que infelizmente não pode estar aqui hoje presente connosco. Mas a recomendação Michelin, portanto, é uma recomendação bastante importante, porque nós entramos no guia vermelho e há gente... Eu digo que o guia Michelin é um nicho de mercado bastante importante, porque existe gente que segue efetivamente o guia para onde vá, para qualquer parte do mundo. Mas nós continuamos sempre a fazer o mesmo trabalho que continuamos a fazer, agora mais com responsabilidade. Mas os prémios são sempre bons, é um reconhecimento do esforço de uma equipa. Hoje calha-me a mim estar aqui a falar, mas por trás de mim existe sempre uma equipa que todos os dias está na labuta. Eu hoje, para estar aqui, estão eles no restaurante a trabalhar, que é um trabalho de equipa que é fundamental. Mas é um reconhecimento desse trabalho, desse esforço, do querer, da ambição de ser melhor todos os dias e de pôr o nosso Alentejo interior no mapa.
1: Pois é, eu ia perguntar precisamente se esta sugestão de candidatura se trouxe uma maior procura dos vossos serviços, houve um acréscimo?
0: Sim, nós efetivamente sentimos uma procura extra, mais para uma experiência que nós temos, que é os menus de degustação. Aí está bastante a haver alguma procura, e clientes que vêm efetivamente pela recomendação do Guia Michelin. Até hoje é engraçado, porque nós estamos perto do aeroporto de Beja, caiu-nos do nada um pedido para catering de jatos privados hoje. Portanto, isto é, eu acho que é tudo através da recomendação do Guia Michelin.
1: Provavelmente sim. Já agora abriu aí uma caixinha, o que era esses menus? Nunca levantar aí
0: Sim, nós temos o menu de degustação, que são podem ser de 7 momentos ou de 9 momentos, ou seja, 7 pratos ou 9 pratos. Nós chamamos-lhes momentos porque efetivamente é um menu que é uma experiência, porque depois você pode harmonizar com cada vinho da quinta. Portanto, as pessoas às vezes têm a ideia que o Michelin, os restaurantes mais modernos, é passar fome. E estes menus, quando vêm lá uma ervilhazinha, hoje vi um prato que me mandaram hoje, que era se o Avilés fizesse cozido de grão, com bacalhau, ou bacalhau com grão. Até era um bocadinho assim, uma lascazinha de bacalhau e 4 grões, que deu-me ao trabalho de contar na fotografia. Efetivamente, se nós comemos 9 pratos destes, o mais difícil nestes menus é sentir que as pessoas não saiam muito cheias. Porque não é fácil. Essa é a parte mais difícil de equilibrar. Porquê? É totalmente ao contrário do que as pessoas pensam, porque as pessoas têm que sair ainda bem, né? Saírem para

0: provadas. E às vezes o equilíbrio, esse equilíbrio não é fácil, porque se você provar, imagine 9 pratos, e se provar com 6 ou 7 vinhos o pairing, você sai dali e prova 6 ou 7 vinhos, come 9 pratos, você sai dali e, poxa, agora tenho que ir cavar para a horta porque não consigo fazer mais nada, ou vou dormir a sesta. Essa é a parte mais difícil desses menus. Mas os menus são uma experiência, ou seja, nós até temos um programa de enoturismo que contempla a visita à adega, prova de vinhos e o menu degustação, que é o chamado de vinho ao copo, e que é uma experiência, tá, das 11 da manhã até às 3 da tarde.
1: Olha, que bom.
0: Portanto, a comer e a beber, que é uma coisa muito portuguesa, que é muito nossa. Nós estamos ao almoço a falar o que é o jantar, e nós gostamos muito de ir à mesa. E o português é um cliente que é excelente, porque nós vamos à Bairrada para comer leitão, vamos ao Porto para comer uma francesinha, vamos ao Porto para comer umas tripas à moda do Porto, vamos para o Algarve para comer peixe. Portanto, nós viajamos para comer. Nós vivemos para comer. O cliente português é o cliente dos mais exigentes que nós podemos ter em casa. São muito mais exigentes, por exemplo, com um alemão, um suíço, um austríaco. Porquê? Porque eles, ao almoço, a refeição para eles é uma coisa básica. Eles comem uma sandes ao almoço. Nós, uma sandes, paramos ali em Vendas Novas uma bifana, porque é o último caso, né? Porque nós temos que nos sentar à mesa.
1: Sem dúvida, sem dúvida. Pedro Borrego, corrigido o nome, e peço desculpa ainda há pouco por ter metido outro nome que não corresponde, e os seus padrinhos, os seus pais deviam me estar a chamar nomes. Obrigado pela disponibilidade. A mesma questão: quem é, qual o seu papel na área profissional que desenvolve e onde? Assim, 3 perguntas de rajada para o início de conversa, Pedro.
2: Muito obrigado, Francisco, pelo convite. Estamos aqui, é um gosto estar aqui com o José e com o João. Meu nome é Pedro Borrego, sou diretor de operações na Ace Hospitality Management, que é uma empresa de gestão que faz a gestão do Forno da Telha, como do Holiday Inn Express Évora, do Hilton Garden Inn, pronto, desses hotéis aqui. Tive o gosto também de estudar aqui com o João em Porto Alegre, portanto temos aqui dois...
0: É verdade.
2: Dois meus companheiros de escola, de carteira, por assim dizer. Pronto, na minha profissão faço a gestão destas unidades, aqui na parte centro e sul do país. E pronto, acho que
1: é natural de Évora?
2: Não, sou natural, sou de Estremoz.
1: Estremoz?
2: Sou de Estremoz. Portanto, fui trabalhar para Barcelona após sair da escola. Entretanto, no W Barcelona, depois saí do W Barcelona, vim para o Eleven, para Lisboa. E depois do Eleven tive ali o gosto de trabalhar na Sun Hotels durante 8 anos. Quando tive esta oportunidade e este convite para vir trabalhar aqui com os amigos na H&M.
1: Uhum. E profissionalmente, está a trabalhar, não sei se já disse, não é? Já disse no Holiday Inn, e voltaria atrás, se voltasse atrás, voltaria a escolher também a mesma reta profissional?
2: Sim, Francisco, se voltasse atrás, faria a mesma coisa. Portanto, eu estou na área da restauração, por assim dizer, desde muito novo. Portanto, os meus pais tinham estabelecimentos, tinham 2 restaurantes e uma pastelaria, e aquilo era um gosto, não é? Eu saía da escola e ia para servir os almoços, não é? Ia para ajudar a dar aquele empurrão ali daquelas pessoas que vinham numa restauração antiga e muito mais alentejana, que é os 10 euros e tu comes e bebes tudo, não é? E tens aquilo tudo, pronto, que hoje em dia já é muito difícil,
1: já é difícil
2: por fazer isso, mas eu ainda me lembro disso, que era o prato. Portanto, sim, hoje em dia, se voltasse, eu faria exatamente o mesmo percurso, até porque eu sou uma pessoa de muito colocar muitas metas e muitos objetivos a mim próprio, e um dos objetivos era efetivamente fazer aquilo que eu faço hoje. Portanto, eu posso dizer que considero-me uma pessoa concretizada em termos profissionais por aquilo que faço. Sim.
1: Realizada e satisfeita. Sim. Portanto, transversal a todas as atividades, gerir é sempre um trabalho complexo, pois envolve uma polivalência. Mas isso falará o Pedro melhor que eu. O que mais agrada nesta profissão e o que menos aprecia?
2: A coisa que que nós temos. Nós trabalhamos numa indústria de pessoas para pessoas, não é? E a coisa mais difícil hoje em dia é agradar a quem está connosco. O João há pouco estava a dizer que o cliente português é o mais difícil, e é o mais difícil mesmo, não é? Mas a coisa que eu gosto nesta profissão, de facto, é esse contacto com o público. E para estar nesta área, é de facto preciso gostar daquilo que se faz e deste contacto com o cliente, porque às vezes temos um suor a reclamar como temos um a dizer bem, não é? E às vezes o reclamar até passa um limite, não é? Portanto, nesta indústria de pessoas para pessoas, a coisa que mais difícil acho que é mesmo agradar. E quando chegamos a este nível, falamos aqui de estrelas Michelin, pronto, nós não estamos nem o Quetzal nem o Forno da Telha está com estrela Michelin, mas entrou para o guia.
1: Para o guia,
2: e isso,
1: sim,
2: vem de facto com uma responsabilidade em cima.
1: É crescida.
2: E com uma exigência, porque o cliente acaba por querer mais e exigir mais, não é? E o mesmo cliente que nos visitou antes desta distinção, quando nos visita após a distinção, já vem com essa expectativa. Portanto, ele vem até comer o mesmo prato, se calhar, mas
1: o que é que alterou aqui?
2: O prato agora já não é tão bom como era, sim, há uma semana atrás, não é? Portanto, o mais difícil, de facto, isto é agradar a todos, e nós, para que os negócios sejam sustentáveis, eles têm que agradar às pessoas. Portanto, existe aqui uma exigência muito grande.
1: É, no lugar que ocupa, acontecem imprevistos. Como é que reage aos imprevistos? Não necessariamente acontecer imprevistos. O reagir é que faz parte de si, não é? Reage bem aos imprevistos?
2: Sim, na área das operações, é muito importante a reação ao imprevisto, mas há uma coisa ainda mais importante, que é a antecipação do imprevisto, não é?
1: E nós, para a atividade.
2: Exatamente. Nós, de facto, estamos numa área com muitas dificuldades hoje em dia, dificuldades em recrutamento, a mão de obra é super escassa. Nós dependemos de fatores económicos. Agora há uma guerra, temos um problema com custos de comida, porque os combustíveis aumentam, os fornecedores aumentam os produtos. Portanto, nós vivemos numa área onde os imprevistos, de facto, acontecem todos os dias. Portanto, nós nas operações temos que estar a ver o futuro. Nós não podemos estar a ver o dia de hoje nem o dia de amanhã. Nós temos que estar a ver o que é que vai acontecer no próximo mês, né? E antecipar essas mesmas imprevistos que vão vir. Portanto, nas operações é muito importante a antecipação e com essa proatividade, para mitigar estas coisas que nos possam puxar para baixo e para trás.
1: A sugestão para a estrela Michelin envolve uma constante avaliação multidisciplinar. Em síntese, quais os pontos mais difíceis, já há pouco falou dos materiais, por exemplo, de manter essa qualidade de serviço? Quanto a si?
2: Eu acho que o mais importante hoje em dia é, de facto, a equipa, não é? E ninguém vai a um restaurante se for maltratado. Então nós, para irmos lá, precisamos, de facto, de ser nos sentir bem, não é? E para além disso, precisamos comer bem, não é? Portanto, o que é que nos leva aqui a uma distinção dentro de um guia? É uma experiência, é a pessoa ir lá e não sentir mais que estou num restaurante super clássico. Não, a pessoa hoje em dia quer descontração. Eu quero ir ao restaurante, não quero ter nada tenso, não quero ver gosto de brincar com os empregados, não quero aquele empregado que é sempre calado, que é tudo tanto. Eu digo que um fator hoje em dia, e que a restauração vai evoluir cada vez mais, de facto, é para um serviço super descontraído. Não existe mais o serviço clássico em que nós vimos um empregado de mesa com o pano de serviço, ou o lito, como nos ensinam na escola, no braço, ou uma mão atrás das costas. Isso tem tendência, de facto, a desaparecer, e muito pouco em dia se vê hoje, e que esse serviço é descontraído. Mas começamos a trazer coisas muito giras para cima da mesa, que é o género de uma confecção de sala. As pessoas hoje em dia gostam que neste serviço descontraído comecem a haver momentos em que alguma coisa acontece na mesa, não é? em que fazem parte da experiência. Ou seja, isso tudo é a experiência e o agregar valor, não é? Depois, o produto é muito importante. O João falou da agricultura, e nós temos quer dizer, temos produtos fantásticos com muita proximidade que nos permite aqui ter, uma abordagem muito interessante à sustentabilidade e à questão dos quilómetro zero, e ter aqui, usar os produtores locais e ajudar os produtores locais a ter esse palco, que é muito importante para a economia local. Portanto, o produto é obviamente sempre importante. É importante ter pessoas talentosas, como é o caso do João na cozinha.
0: Obrigado, Pedro.
2: Eu conheço muito.
0: A elogia é sempre bom.
2: Conheço muito bem a cozinha do João e é uma pessoa super talentosa. Portanto, o talento é muito importante hoje em dia nestes restaurantes. Mas pronto, acho que mais ou menos em termos de coisas, eu diria isto. Acho que a equipa, o produto, a experiência e toda esta envolvência e a pessoa sentir-se que pode fazer parte do produto e que se sente em casa.
1: Nesta primeira ronda, obviamente que vamos mudar talvez um pouquinho a agulha, porque teremos que falar de gastronomia. Falar de gastronomia não faz sentido sem ter, para além dos chefes Michelin, o provedor da Confraria Gastronómica do Alentejo tem também um papel, e disso ele falará melhor, que agradeço desde já a tua presença, Casas Novas. De uma forma resumida, o que é a Confraria Gastronómica e porquê da sua existência e quais os objetivos principais? Boa Três noite. Coisas assim de rajada também.
3: Boa noite. Eu é que agradeço o convite que foi formulado para estar aqui em representação da Confraria Gastronómica do Alentejo. Saúde naturalmente todos os ouvintes da Rádio Telefonia do Alentejo e os nossos colegas de painel, o João Morato, o Pedro e a nossa Presidente.
1: Que eu ainda não falei, que já cá estava connosco, não é? Maria do Rosário.
3: Maria do Rosário.
1: Muito obrigada.
3: E portanto, naturalmente, que é com muito agrado. Numa primeira análise, pode parecer descabido aparecer aqui a Confraria Gastronómica do Alentejo no meio de dois excelentes profissionais que naturalmente neste momento têm a necessidade profissional, necessidade naturalmente dos negócios deles, de percorrerem caminhos que agradem também aos consumidores, percorrerem caminhos que lhes deu a notoriedade, que é que foi falado, como as estrelas Michelin, e que numa primeira análise pode parecer contraditório àquilo que são o percurso, o trabalho das confrarias, e neste caso a Confraria Gastronómica do Alentejo, que tem como principal desidrato preservar a gastronomia tradicional do Alentejo. Mas convém referir também que isto não é tão contraditório assim. O artigo 5º, as grandes finalidades dos estatutos da Confraria Gastronómica do Alentejo, no desenvolvimento do seu objeto, tem, efetivamente, defender e divulgar a autenticidade da gastronomia alentejana. Sem, no entanto, reprimir a evolução natural e adequada a processos tecnicamente ditos como corretos. Portanto, está aqui imediatamente a abertura entre aquilo que é a tradição gastronómica e aquilo que é a inovação, a necessidade de inovação. Portanto, o grande perigo é que não se anulem uma à outra, mas sim que haja todo um processo de manutenção daquilo que são as bases da gastronomia tradicional, com os seus produtos endógenos, como já aqui foi referido, e naturalmente estamos a falar de gastronomia, porque poderíamos falar, e que são campos diferentes, de alimentação ou de culinária exclusivamente. Naturalmente que a gastronomia é mais abrangente, porque envolve não só as técnicas de culinária, envolve efetivamente os produtos endógenos, desenvolve até alguns fatores antropológicos e sociológicos da nossa região. Portanto, tudo isto é gastronomia. Portanto, não é tão descabido assim, que efetivamente não possa coabitar com as estrelas Michelin. Mas cabe-me também, dentro do possível, para fazer o contraditório nesse sentido, não o contraditório não no sentido de estar contra, mas no sentido de efetivamente haver uma garantia que todos estes processos, que aliás em 1960 e 1970 se desenvolveram através da Nouvelle Cuisine e que de algum modo tem sido a base que vai chegar a estes pormenores que o João referiu há pouco, que é um cozido, uma lasca de bacalhau e três grãos, obviamente, que aqui preserva de facto um produto que, se não sendo endógeno do Alentejo, muito se consome, porque é o bacalhau, e um produto que é o grão, não deixa de preservar. O que estamos é aqui perante uma cozinha diferente, que não é a manutenção da cozinha tradicional.
1: Tu falaste aí como exemplo, e muito bem, dos aspectos que norteiam a atividade da confraria no meio da gastronomia, muito bem. Há efetivamente uma diferenciação entre, na restauração, dos pratos ou da cozinha tipo Michelin, guia Michelin, que ainda há pouco o João Morato disse que não era o enfartar, mas era o aperfeiçoar e o afinar do gosto, não em quantidade, mas em qualidade. Suponho que foi isso que ainda há pouco o João disse.
0: Exatamente, e também para o cliente não sair muito cheio naquela parte. Sim. Dos menus de degustação.
1: Aquilo que é preconizado pela confraria não será, aliás, avaliado, assim melhor dizendo, será os dois campos: o campo da quantidade daquilo que é hábito no Alentejo e depois a qualidade servido de um prato minor de um restaurante apontado como referência pela estrela Michelin. A confraria tem um papel de sugestão no meio disto tudo? Ou não?
3: Genericamente nessa área não se intervém, até porque as estrelas Michelin e o guia Michelin é um circuito, tanto quanto conheço, bastante fechado, bastante, que cria desafios enormes também aos próprios, portanto, aos próprios agentes nessa matéria, ao ponto de alguns chegarem a uma determinada fase já terem uma ou duas estrelas e recorrentemente decidem abandonar as estrelas Michelin, porque efetivamente o valor acrescentado que é dado pelo facto de terem as estrelas Michelin não consegue compensar aquilo que são efetivamente os custos, as exigências das equipas de cozinha. E o João há pouco também referia que inicialmente começaram dois para depois ficar um, porque naturalmente depois há os custos de operação que têm que estar em todas as áreas de negócio a ser constantemente controladas. Portanto, mas sob o ponto de vista da gastronomia em si, o importante é, pode-se caminhar para os guias Michelin e para as estrelas Michelin desde que tal não descaracterize aquilo que é considerado um prato típico ou um prato tradicional. E isto deve refletir, um prato tradicional por si só deve refletir a história e os seus recursos locais, como acontece com os nossos produtos endógenos. Devem preservar as técnicas ancestrais. A cocção lenta do Alentejo, que vem desde os romanos, o demorar, portanto, bastante, vagar. Muito utilizado agora o vagar para também cozinhar os alimentos. Portanto, isto é efetivamente fundamental e é ancestral. Mantém vínculos culturais muito fortes e sociológicos, como referi, antropológicos, que é preciso também preservar. E são frequentemente os pratos típicos, os pratos tradicionais, são mais acessíveis, são mais populares, não são tão procurados como efetivamente, mas vivemos numa economia de mercado.
1: Exatamente.
3: Naturalmente.
1: Exatamente.
0: Mas aí agora vou aqui fazer um apontamento.
1: Sim, sim, sim, sim.
0: Porque nós na confraria, e eu fui um dos chefes que estavam presentes, fizemos mesmo no outro dia, estava a comentar isto com um cliente meu lá do Quetzal, que fizemos um menu de degustação de 12 pratos na Herdade dos Adães, em Campo Maior, que era com o tema que nós criámos, que temos o nosso livro, que depois o Zé Casas Novas já pode falar melhor sobre isso do que eu, que é o livro da comida raiana. E então batemos os municípios todos da Raia, do Alto ao Baixo Alentejo, e tinha pezinhos de porco, a sorda de perdiz à moda de Mértola, que leva uns grãos, A Carnes da Matança, Bacalhau Dourado, Sericaia, até Clameco, que incluímos ali a Olivença, que a Olivença é nossa. mas isto para explicar o quê? Por exemplo, eu no Quetzal não tenho um menu todo, nem todos os pratos são 100% tradicionais. Mas eu, quando tive a recomendação do Michelin, fiquei muito orgulhoso porque eu faço paletas de cabrito assado de cocção lenta, de borrego campaniço, são raças autóctones. Tenho a vaca garvonesa, eu tenho, se você for ao Quetzal, neste momento tenho lá meia carcaça inteira dentro do meu frio. Portanto, eu desmancho as peças todas, vendo a peça hoje à estofada, amanhã assada, amanhã grelhada, o porco alentejano. E depois tenho a parte do rio Guadiana, que está a 15 km ali da Quinta do Quetzal, tenho os lagostins do rio, tenho a açorda de ovas com barbo frito. Isso. Portanto, fiquei muito orgulhoso do Michelin, porque apesar que eu tenho uma cozinha, eu gosto de lhe chamar que tenho uma cozinha rústica, assim como é a cozinha alentejana, né? O Pedro há bocado estava a falar de sustentabilidade. Nós no Alentejo sempre fizemos isto há anos. Nós podemos dar lições a qualquer um, qualquer país, qualquer região deste mundo. O Alentejo dá lições. Porque nós, à Açorda, nem se fazia. Não há uma receita 100% original. Sim. De uma Açorda. Há quem lhe meta pimento verde, há quem não lhe meta, há quem faça com já. Faz com o que há. Que o que há disponível. O peixe não há todo ano, mas o coentro há. Portanto, é uma cozinha de adaptação. E eu também sigo essa máxima ali na cozinha do Quetzal, sempre com o produto alentejano, que é dos melhores que há. Eu costumo dizer, então, o porco, então, não há porco nos bata. A vaca garvonesa, igual, mas também temos a vaca alentejana, a vaca mortelenga, o borrego, o merino, o campaniço, neste caso. Eu trabalho ali mais com o produto do Baixo Alentejo. Portanto, nós temos produto excelente e fico muito contente quando a Michelin reconheceu o tipo de cozinha que a gente ali faz. Fiquei contente pelo prémio, mas ainda mais contente de reconhecer a forma como trabalhamos e a forma como tentamos valorizar ali aquela economia circular e aqueles pequenos produtores e fornecedores que nós temos. Portanto, fiquei muito contente por isso.
1: João, estás servido à ementa e agora podemos nos sentar quase à mesa.
0: Pois, eu tive quase para trazer uma garrafa de vinho, mas depois esqueci.
1: Pois já.
0: Tinha medo que o
3: Francisco vinha aqui em copos. Eu permitia-me só aqui dizer uma coisa.
1: É que eu ia continuar também no teu tempo. Diz.
3: Não, ia dizer, parece que o segredo desta harmonização entre os desafios de percorrer o caminho da internacionalização e de percorrer, de algum modo, um caminho atrás daquilo que é o reconhecimento, nomeadamente dos guias Michelin, e a manutenção da cozinha tradicional, penso que o segredo está efetivamente aqui colocado. É que o João é simultaneamente, percorre este percurso em termos profissionais, mas é simultaneamente confrade da Confraria Gastronómica do Alentejo.
1: Com muita essa dualidade, mas consegue pesá-la. Não é?
3: Exatamente.
1: Geri-la.
3: E efetivamente este fator é importante, que ele traz sempre presente a necessidade de não alterar aquilo que é a gastronomia tradicional em função do outro percurso, mas manter, evoluindo, manter efetivamente aquilo que são as raízes desta gastronomia tradicional.
1: Eu tenho uma questão que também às vezes me interrogo, porque não se tem resposta para ela. Como é que a confraria reage à tal cozinha de autor?
3: Naturalmente que, como acabei de referir no tal artigo 5º, nesta matéria, como em todas as outras, não se pode ser fundamentalista. Naturalmente que a confraria deve preservar aquilo que é o seu desiderato estatutário da preservação da gastronomia e portanto das suas origens da gastronomia tradicional, mas não tem que naturalmente, aliás, como referi, não tem que reprimir, e o termo é este, a evolução natural e outros processos que se venham desenvolvendo. Portanto, até porque temos todos consciência que neste momento é muito difícil preservar quer os métodos, quer os pratos tal como eles eram antes e feitos antes, porque os produtos são diferentes. não são iguais aos que eram. Aliás, temos um caso paradigmático, é o pão. O pão do Alentejo hoje não tem que ver, por melhor que seja preparado, com métodos tradicionais, com a massa-mãe tradicional, com tudo isso, não tem claramente que ver com aquilo que acontecia há 20 ou 30 anos, ou 40, ou 50, porque, primeiro, os trigos eram diferentes. Eram trigos produzidos cá, portanto, enquanto hoje praticamente, creio que mais de 80% são trigos exóticos, são trigos importados, portanto, dificilmente se faz. Os métodos do forno, a lenha, os métodos de cozedura, por mais que tecnologicamente se aproximem desses, nunca são iguais àquilo que eram antigamente. Mas, se calhar, ainda bem, porque é a evolução natural. Portanto, nós, a confraria, não tem que reprimir absolutamente caminho nenhum daquilo que é a opção. Tem que fazer é o seu papel de procurar preservar a gastronomia alentejana como na sua base.
0: Uhum. E acho que a cozinha vai sempre evoluindo. Mas há coisas, obviamente, com os sabores que ficam, não é? Claro. Eu costumo sempre falar, porque é que a sopa de vinagre, a sopa de cação leva vinagre? Hoje em dia já não precisava de levar vinagre.
1: A cação já nos chega. A minha leva.
0: A minha também leva, que eu adoro vinagre. A minha tanto tem que ser sempre um toquinho mais. Mas hoje em dia já não existe a necessidade de levar vinagre, porque vinagre era para disfarçar o sabor a podre do peixe.
1: Podre do peixe.
0: E porquê é que o cação era consumido no Alentejo, no meio do Alentejo? Derivada à sua pele grossa, que era o que aguentava mais tempo a chegar cá. Mas são estes sabores e esta cultura que nós temos que preservar. Agora, o que é que alguns chefes, tal como eu faço, os sabores têm que estar preservados, mas podemos empratar de outra forma. Não precisa de ir de uma forma tão rústica, que acho que é tanto como faço no Quetzal, como o Pedro faz ali no Fórum da Telha, a equipa do Pedro. Damos-lhe um toque mais contemporâneo na apresentação, mas eu sou a favor que o sabor tem que lá estar.
1: Muito bem. Pedro, defronta-se com uma boa aceitação ou hostilidade as inovações que por vezes são sugeridas pela cozinha?
2: Excelente pergunta, Francisco. E posso até puxar aqui o tema do Forno da Telha para esta pergunta. Nós abrimos o restaurante em novembro de 2024, portanto, há sensivelmente 2 anos fazemos este ano. E eu lembro perfeitamente, porque pronto, sou daqui, como já disse, sou de Estremoz, sou aqui de muito próximo, tenho alguns amigos em Évora, e nós ficámos com um rótulo e super identificados como o restaurante gourmet, o restaurante fine dining, o restaurante onde é caro e come pouco. E nós levámos este rótulo desde o início e o lançamento do restaurante. E ao fim e ao cabo, quem nos visita vê o contrário. Portanto, vê que não sai de lá com fome, como o João há pouco estava a falar, e bem, portanto, as pessoas não saem de lá com fome, que tem bom produto, que tem bom pão, com massa-mãe, como que temos lá para puxar as essências alentejanas, temos azeite alentejano produzido para nós, honramos o produto local, nas suas carnes, obviamente não temos bacalhau aqui, mas temos o bacalhau, que é um produto também super interiorizado na nossa cultura alentejana. Não temos uma má aceitação hoje em dia, mas posso dizer que os primeiros momentos foram muito difíceis. E hoje em dia, eu diria que 80% dos nossos clientes são clientes locais de Évora, que nos visitam, e com muito bons comentários sobre aquilo que estamos a apresentar na nossa cozinha.
1: Muito bem. Eu tinha... É que, entretanto, estou aqui a fazer mais 2 coisas e meia ao mesmo tempo. E ao se instalar em Évora, realmente conhecendo, ou pelo menos investiga alguma procura de como é que eram os hábitos da região, como é que conseguem articular entre a diferença? Esta pergunta foi quase aquilo que eu pus também ao José Casas Novas. Conseguem articular a diferença entre uma sugestão Michelin e os hábitos tradicionais?
2: Isso é uma pergunta, de facto, para o talento da cozinha, não é? Eu não sou chefe de cozinha, mas trabalho muito.
1: Mas chega cá acima?
2: Exatamente.
1: Ao gabinete ou não?
2: Eu posso dizer que o segredo para fazer esse balanço é de facto como é que nós conseguimos trazer os sabores alentejanos para um prato, não é? E que a pessoa, como o João há pouco disse muito bem, esse toque contemporâneo que nós podemos dar no empratamento, ou a forma como estamos a dispor os alimentos no prato, e que por vezes é o que as pessoas associam a essa cozinha de alta gama, essa cozinha, vou-lhe chamar novamente de gourmet ou de fine dining, mas depois quando está a comer, de facto está a comer um produto alentejano na sua essência, com os seus sabores, com os coentros, com o poejo, com o sabor dos pimentos, o que nós tivermos ali, não é? Portanto, há que haver um balanço na cozinha. Mas há margem para fazer um prato super tradicional num restaurante que esteja no guia Michelin.
0: Completamente.
2: Como um restaurante que esteja com uma estrela Michelin. Por exemplo, eu conheço perfeitamente a cozinha do João e nós temos alguns pratos que até se calhar são muito idênticos. Por exemplo, eu sei que o João tem um arroz de forno com uma perna de cabrito, com uma perna de borrego.
0: Não é? Um arrozinho de miúdos.
2: Não é? Portanto, nós temos, por exemplo, uma coisa muito idêntica com uma perna de pato. Nós fazemos um arroz de pato com um arroz de forno também. Portanto, se olharmos para aquele prato parece um prato de outro restaurante. Não, um restaurante normal é um prato com arroz e tem uma perna de pato em cima. É? Depois temos uma presa de porco. Mas temos uma presa de porco que já tem uma miga de batata, mas que ao mesmo tempo o chefe já faz um gel de qualquer coisa para puxar outro sabor, já faz um crocante com a pele do porco. Pronto, já coloca outras técnicas de cozinha para de facto criar e aportar esse valor ao prato. Mas eu acho que é completamente natural hoje em dia, porque o gourmet e a restauração de alta gama hoje em dia não é a restauração onde se come pouco ou onde tem que ter toda essa questão de fine dining.
1: O Pedro, nas nossas conversas prévias, referiu-me que existem, e eu sei que sim, uma cadeia de Holiday Inn e há seguidores das cadeias Holiday Inn. Ainda não encontrou ou não chegou até si nenhum comentário, por exemplo, de outra região ou de alguém que frequenta as cadeias Holiday Inn em outro lugar do país e que diga: olha, eu estive no Holiday Inn tal e vocês fazem o mesmo que o Holiday Inn tal ou não? Ou cada um tem a sua autonomia?
2: Boa, excelente pergunta, mas... A marca Holiday Inn Express aqui em Évora, nós temos também um Holiday Inn em Beja, que são marcas diferentes, pertencem todas a uma marca-mãe que é a Intercontinental Hotel Group. Nós temos regras para criar estes hotéis, não é? E dentro da marca Holiday Inn Express, que é um segmento, nós chamamos-lhe budget, porque é um segmento baixo, é um 3 estrelas, a pessoa vai lá para dormir, ainda para mais numa cidade como Évora, que é um destino gastronómico, as pessoas vêm aqui para comer, e para ver o Templo de Ana e a Capela dos Ossos, mas eu na verdade venho cá para comer, restaurantes de referência cá em Évora, como há um Fialho, uma Tasca Quarta-feira, como há excelentes restaurantes em Évora que nós temos. Nós não Quando vêm estas regras, por assim dizer, da marca, há muito poucos Holiday Inns Express no mundo com o restaurante como teu forno da telha. E nós brincamos isto muito na empresa, que é onde é o restaurante forno da telha hoje em dia, era suposto ser salas de reunião. Não é? E há 3 anos, quando chegou o nosso atual CEO, que é o Mariano Faz, que vem com uma experiência diferente do Dubai, que é um pouco mais internacionalizado, onde os restaurantes dentro do hotel fazem sentido, que é uma coisa muito difícil em Portugal de hoje em dia, e nós somos uma empresa hoteleira em que temos mais marcas de restaurantes do que hotéis, portanto nós estamos aqui um bocadinho contra a corrente, mas está a trazer frutos, o que é muito positivo. Portanto, os Holiday Inns não têm restaurantes. Então imagina, nós temos um 3 estrelas ao lado de um restaurante que está no Guia Michelin, que é uma referência na alta gastronomia. São opostos completamente diferentes. O que é que os clientes chegam? Às vezes chegam e dizem: mas aqui é diferente, a decoração é diferente. E de facto fazem essa comparação porque são muito padronizados os interior designs destes hotéis, quer seja no restaurante, quer seja no quarto. Se olharmos um quarto do nosso hotel em Évora, ele é igual, só muda a cor, do nosso hotel que temos no Porto, que também é um Holiday Inn Express. Portanto, o design é completamente igual. Só que nós somos um pouco mais fora da caixa, por assim dizer, exigimos um bocadinho mais e encontramos ali uma forma de ter um restaurante ao lado, que eram suposto ser salas de reunião e que de facto está a ter um sucesso fantástico ao longo deste ano.
1: Bom, então é assim, se só agora nos sintonizou, estamos desde as 21 com o tema Estrelas do Alentejo, Estrelas Michelin, onde a diferença, o conhecimento de sabores e saber está presente. O espaço do, é um espaço do Rotary Club de Évora, a ser transmitido nos estúdios da Rádio Telefonia de Évora, em 103, ou para todo o Alentejo, e para todo o mundo no tal www.radiotelefoniadoalentejo.com.pt. Nos estúdios, donos deste tempo, estaria o chefe Afonso Dantas, e agora não mudei o nome, da Fita Preta, está o nosso gestor de operações de restaurante, do Forno da Telha, e está também o nosso chefe João Morato, da Quinta do Quetzal, na Vidigueira. Um espaço atraente, muito bonito, e o nosso provedor, estou a olhar para o relógio porque leva-nos até às 10 horas já, e depois não saia do seu lugar porque nós voltamos logo a seguir com algumas dicas, já que perdeu aquelas que não sintonizou mais cedo. Portanto, fiquem bem, fiquem até já. Um espaçozinho breve para alguns comentários, alguns promocionais, e já cá voltamos.
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1: São 22 horas.
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6: Cá estamos novamente com o desejo que não se tenha perdido aí pela sua casa, ou que não se distraia ao volante, ou em qualquer trabalho que neste momento esteja a desenvolver. Ainda há pouco foi assim uma pequena saudação à nossa presidente e nossa companheira rotária, a Maria do Rosário, que agora sim, com alguma presença, agradeço de viva voz a sua estadia e a visita sempre aqui ao estúdio, e sei que ela tem sempre qualquer coisinha pequenina para acrescentar relativamente aos rotários, ao nosso clube. Portanto, olá, Maria do Rosário, o microfone é seu neste momento.
7: Olá, então, muito boa noite. Em primeiro lugar, peço desculpa pela minha voz, mas são fruto de uns ares condicionados e de outros equipamentos da modernidade que nos afetam. Mas, em primeiro lugar, agradecer, portanto, à Telefonia do Alentejo este espaço, e a todos os ouvintes, que são aqueles que nos enchem o coração para podermos estar aqui. Aos nossos convidados e aos meus colegas, companheiros, rotários, o José Casas Novas e o Francisco Luz, que tão brilhantemente acompanha este programa. Eu estou com a minha boca a salivar, estou aqui a ouvir uma conversa sobre gastronomia e sobre os produtos que o Alentejo tão bem produz para a gastronomia e para os pratos que confecciona. Sou filha de uma alentejana e, portanto, sempre comi uma açorda. E porquê? Porque era bom. E sobretudo a comida alentejana era uma vertente que, de fácil acesso, porque nem todos tinham disponibilidade para comer ou para, enfim, para pôr uma sopa no prato, e a açorda servia para alimentar as bocas que estavam para a mesa. Portanto, é um produto, é uma excelente comida, e obviamente que nós, rotários, enquanto promotores também de uma missão e dos valores que nos acompanham, não é? E do bem-estar social, temos que acompanhar aquilo que é a gastronomia e tudo aquilo que são os valores que nos podem ser aportados a esta nossa função, enquanto uma função também social e uma função de cultura, e que temos que preservar, desenvolver, apoiar, e é isso que está no nosso espírito. E, portanto,
6: Maria do Rosário, atividades do Rotary que estão à porta, só para como referência, muito breve.
7: Bom, acompanha-se, aproxima-se o fim do ano rotário. O ano rotário inicia-se no dia 1 de julho e termina no dia 30 de junho. Portanto, é um ano civil diferente daquilo que é o tradicional. E, portanto, está-se a aproximar a transmissão de tarefas, aquilo a que nós chamamos a transmissão de tarefas. Ou seja, o presidente só é presidente um ano, que é para não cimentar no seu lugar e no seu...
6: Não criar calo.
7: Não, e, portanto, nós só temos um ano. E ainda bem que o temos, porque é preciso renovar, é preciso inovar, é preciso dar também espaço a outros. E, portanto, nós vamos fazer a nossa transmissão de tarefas. Obviamente que ela não vai ocorrer no dia 30 de junho, vai ocorrer no dia 7 de julho e iremos ter um novo presidente que já está eleito, que é o nosso companheiro Silvino Alhinho. Ele será o sucessor e eu serei uma passe de presidente já. E portanto é este o novo calendário e será
6: breve,
7: com certeza
6: um ano
7: rotário que aí se aproxima de grande atividade também para o nosso clube.
6: Muito obrigado, Maria Rosário, pelo este breve apontamento e, uma vez mais, muito obrigada também por se dispor a vir até aqui ao nosso programa, aqui ao estúdio da Rádio Telefonia.
7: É um prazer e é uma obrigação.
6: Oh, pelo amor de Deus. Muito bem, muito bem. Bom, agora passarei para... Agora sim, já está. Agora passarei para o João Murato, porque tem sempre coisas também para acrescentar muito interessantes. Ainda há pouco referíamos que a Estrela Michelin, no seu início, não ser mais do que uma ajuda de referenciação para quem viaja, ajustar o seu Waze ao GPS para não dar por mal emprego uma refeição numa viagem, não é? A Quinta do Quetzal é mais do que uma mesa requintada e bem apaladada. Chefe João, o que é que mais gosta de proporcionar a quem visita o espaço?
0: Eu é assim, como o Pedro estava há bocado a referir, a restauração e a hotelaria é um negócio de pessoas para pessoas. Portanto, quando o meu cliente sai satisfeito, sai contente, eu estou contente. Portanto, isso é o que mais me deixa prazeroso, é quando o cliente sai satisfeito e sai contente e vai recomendar aos amigos e sai com um sorriso. Vai melhor do que ao que chegou. É isto a obrigação de quem recebe pessoas, é que o cliente, quando vai embora, venha, se sinta melhor do que ao que chegou ao nosso espaço.
6: Missão cumprida, portanto.
0: Missão cumprida, exatamente.
6: Muito bem. Existe por vezes zonas, como o caso do Alentejo, que tem uma marcante gastronomia e que, se calhar por vezes, não se adapta, ou não, é um copy-paste muito fácil de ajustar por vós. Já aflorámos este tema, mas uma cozinha muito elaborada foge às vezes ao tradicional da região, deixando o comensal assim um bocadinho às vezes duvidoso em escolher esse prato. Muitas vezes vai à procura, se calhar, de uma comida internacional que não seja assim tão marcante, mas o chefe por vezes tem essa intenção e é marcante que faça o seu traço. Isso é importante também ou não na cozinha, por exemplo, do Quetzal?
0: Está a tocar em vários pontos, portanto.
6: Sim.
0: Por exemplo, eu tenho um traço meu que eu gosto, por exemplo, de acidez e sou fã de coentros. Portanto, quase todo tem os meus pratos têm sempre ali um toquezinho de acidez e quase todos levam coentros. Mas eu sou um chefe, por exemplo, quando o Casas Novas estava aqui a trocar no ponto da Nouvelle Cuisine, eu nunca fui, mesmo na escola, atrás daquilo. Porque eu sempre, uma vez fui fazer um serviço e isso como para sempre. E acho que o Pedro Borrego também foste. Naquele serviço da casa da Ermelinda Freitas.
8: Foi.
0: E foi o meu primeiro serviço, eu era aluno do primeiro ano, foi com o chefe José Júlio Vintei. que é um dos grandes chefes aqui do Alentejo, e fomos fazer um jantar de solidariedade à casa de Ermelinda Freitas, onde estava, onde vi pela primeira vez o Eusébio no sofá a beber meia garrafa de whisky.
6: Por exemplo.
0: O Paulo Bento. Por portanto, exemplo. Foi ali grandes, grandes personalidades do país numa gala de solidariedade. E então estavam também outros chefes na cozinha, não era só o chefe José Júlio Vintém, era o chefe Marco Gomes e o chefe Luís Baena. E depois eu fiquei a ajudar o chefe Luís Baena. Primeiramente ajudei o chefe José Júlio, os alentejanos foi os primeiros a chegar, e depois fui ajudar o chefe Luís Baena. E o chefe Luís Baena diz-me assim: João, até onde é que estás? Ele estava a ver que eu estava interessado, estava-me ali a esforçar, e ele diz-me assim: João, se tu quiseres ser um dia um grande cozinheiro, primeiro tens que saber a cozinha da tua região. Depois a cozinha do teu país. E depois é que vais à internacional. E eu fiquei, caraças, pá. Ah, isto é mesmo. Levei isto para a vida até aos dias de hoje. Portanto, a cozinha regional é bastante importante. Nós temos de sabê-la fazer. A cozinha nacional, igualmente. E foi essa lema que eu sempre segui. Obviamente depois temos que ir ali às França, saber ali os franceses, quer queiramos, quer não, ele tem uma boa base de cozinha, de molhos, de caldos, que são importantes, pois nós trazemos para a nossa cozinha, tanto regional como nacional. E eu sempre me di por aí, portanto eu nunca fui atrás dessas pominhas, dessas coisas, desses ácidos, para ganhar ali qualquer. Nunca me interessei por isso. Eu sempre quis aprender como é que se faz um bom. Como é que se fazia assim um bom arroz. Com arroz, ninguém gostava de fazer arroz na escola. Eu digo assim: caraças, o arroz, eu tenho que aprender como é que é o arroz, o ponto, qual é que é o tipo de arroz para utilizar. Sempre me guiei por isso. Entretanto, já me perdi nas suas questões, tinha três. Este era o ponto do...
6: Não, era a questão de um turista chegar
0: exatamente.
6: E preferir, se calhar, um que já conhece, um tipo de castanha que já conhece, versus a que o chefe quer servir.
0: Cada vez mais, Francisco, quem nos visita, o turista que nos visita, quer ter uma experiência autêntica com identidade e produtos locais. Agora, você diz-me assim, um turista, por exemplo, eu tenho isto várias vezes por semana, que é: estou farto de secretos grelhados. Estou farto de cozido de grão. Ou seja, nós somos um negócio, nós temos que saber o que é que é a oferta no mercado, o que é que está a acontecer, e temos de ter ali um prato. E o Casas Novas estava aqui em off a dizer, e bem, às vezes não precisamos ter 100% de todos os pratos de carne ter uma cozinha tradicional alentejana ou portuguesa, mas se tivermos aí 5, 6 pratos já é muito bom, e com produto alentejano então ainda melhor ainda. Agora, o cliente que nos visita quer cada vez mais identidade, neste caso alentejana, os sabores autênticos alentejanos. Agora, também temos que saber adaptar, e aí vem a parte da evolução. Por exemplo, um cozido de grão, uma pessoa, um alemão que venha comer aqui um cozido de grão, nós deliciamos-nos com aquilo e somos meninos todos aqui para comer uma tachada boa de um cozido de grão.
6: Com refil e tudo.
0: Com refil, e se for um alentejano típico, como era o meu avô, ainda se joga-lhe as sopas de pão.
6: Claro.
0: Agora, um estrangeiro, digamos assim, já pode achar que tem muita gordura. Mas nós também, se formos a ver, a gordura no cozido alentejano está sensivelmente pouco tempo. Porque se nós voltarmos ao tempo dos meus avós, era muito mais leguminosas e legumes do que era de carne. Portanto, se calhar aí já vai comer o cozido de grão e vai dizer assim: excelente prato. Porque se o cozido de grão levar muito mais verduras, legumes, a cenoura, o feijão verde, se levar a abóbora, se levar a couve, se levar o grão, e carne e gordura reduzimos aí nessa parte, ele vai dizer: pá, espetáculo de prato. E aí fica um prato extremamente elegante.
8: Com carnes cozidas à parte.
0: Com as carnes cozidas à parte. Mas tem que levar o caldo da cozedura. Essa parte aí não pode faltar. Mas é aí. E é aí que nós temos que, se calhar, hoje em dia, para comer carne para nós é banal. E eu no outro dia, na Ovi Beja, lá no Show Cooking, conheci uma senhora, extremamente. Epá, adorei a senhora, que é a senhora Magda, que ela é presidente da Associação dos Empresários da Carne, e concordou comigo nisto, que é,